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Vamos, Gaúcho! Esses meus irmãos do Brasil inteiro, Curizada Verde.

0: nossa vida.
1: Elas que enfeitam o nosso rancho,
0: a nossa família, e nos tapam de carinho. Não é verdade? Uma salva de palmas, mulheres. Obrigado.
2: Muita honra.

0: que tiraram fotografia comigo quando eu era criança.
1: É verdade.
0: E hoje, para minha alegria, estejam

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Eu sei que você tá vendo. Eu sei que meu nome ainda aparece aí. 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